0: 9 e 1.
1: Boa noite.
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4: Love Music de volta no seu rádio. Trago mais uma super sequência pra você.
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1: Uma melhor que a outra aqui no Love Music. Voltaremos já.
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5: A Polícia Federal cumpriu um mandado de busca e apreensão na residência do ex-presidente Jair Bolsonaro. A ação, autorizada pelo ministro Alexandre de Moraes do Supremo Tribunal Federal, tinha como objetivo localizar armas e munições. Segundo a defesa do ex-presidente, nada foi encontrado pelos investigadores. Bolsonaro teve seu registro de porte de armas revogado anteriormente e o exército havia informado que 2 das 10 armas registradas estavam em local incerto. O senador Flávio Bolsonaro classificou a operação como uma cortina de fumaça para desviar a atenção de sua atuação nos Estados Unidos, onde participa de audiências sobre tarifas comerciais.
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6: 9:22.
7: Boa noite.
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1: 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Aumente o som e se apaixone.
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1: 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Espero que você esteja gostando do programa de hoje. Voltaremos já já.
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4: Nove e trinta e oito.
5: Boa noite.
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1: Voltamos a apresentar o Love Music. Vem comigo.
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2: Chegamos ao fim de mais uma edição do Love Music. Voltaremos no próximo programa com mais. Beijos e até lá.
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3: Boa noite.

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2: O Conselho Nacional de Política Energética, o CNPE, adiou a reunião que ocorreria na quarta-feira e que poderia determinar o aumento do percentual obrigatório de etanol anidro na gasolina de 30% para 32%. O Ministério de Minas e Energia ainda não divulgou uma nova data para o encontro. A medida, segundo o governo, poderia tornar o Brasil autossuficiente em gasolina e reduzir os impactos das oscilações do preço do petróleo no mercado internacional, especialmente devido à guerra no Oriente Médio. Associações do setor automotivo solicitaram novos testes sobre os impactos do aumento do etanol, argumentando que veículos mais antigos ou importados podem ser afetados.
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2: Hora certa.
3: 22 horas e 18 minutos.
4: Boa noite.

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1: Oi, amigo ouvinte, tudo jóia? Aline Mota chegando com mais uma edição gostosa, onde a gente viaja aqui nas melhores canções românticas. Está preparado para mim? Eu estou preparada para você. E juntos vamos aqui no Falando de Amor, o nosso encontro onde eu abro, né, o baú das recordações e a gente viaja com boas músicas. Liberando o WhatsApp e as redes sociais, você junta com a gente e assim eu começo mais um Falando de Amor para você.
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5: Hora Certa.
6: 22 horas e 34 minutos.
7: Boa noite.
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8: Eu estou de volta com você, o meu melhor ouvinte. Vamos então continuar viajando, porque o verdadeiro amor nunca se desgasta. Quanto mais se dá, mais você tem troca.
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2: Hora certa.
3: 22:52.
4: Boa noite.
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6: Eu estou de volta com você aqui no Falando de Amor. Pega aí o WhatsApp, mande aquela mensagem pra gente que eu leio pra ti. Porque mesmo você não estando ao meu lado,

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2: Tá tudo bem agora. 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
6: Hora certa!
7: 23:06.
8: Boa noite.
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4: Hora certa! 23:18.
5: Boa noite.
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3: Hora certa.
4: 23:34.
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3: Certa! 23 horas e 49 minutos.
4: Boa noite.
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2: Hora Certa.
3: 0:04.
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6: Já estamos de volta aqui, naquela programação que você faz questão de seguir, né? Siga nossas redes sociais, a emissora tá aqui, ó, com uma programação maravilhosa para você. Nosso site tá aí com todas as informações dos horários, locutores, enfim. Vamos seguir com aquela programação romântica aqui para você.
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3: 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Quando estiver em outra cidade, vai ser preciso arriscar na hora de abastecer, já que não poderá contar com seu posto de confiança. 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
5: Hora Certa.
6: 0h20.
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9: Eita, que eu estou de volta com você que tá aqui no romantismo. Beijo pra todo mundo. Continua com a gente na programação.
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1: Espero que você nos encontre na próxima edição com mais. Nossa, muito obrigada, gente. Até lá e tchau, tchau.
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0: 1:08.
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2: Bom dia.

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2: Olá, meus queridos, eu sou Júlio Falcão e mais uma vez, a partir de agora, você fica com o Pão Diário, a Palavra de Deus, sempre alimentando a sua alma. Eu tenho absoluta certeza que a partir deste momento, Deus vai falar com você. Então abra o seu coração e receba a Palavra de Deus em sua vida. Vamos às Sagradas Escrituras, no livro de 2 Timóteo, capítulo 2, versículo 8 e 9, que dizem assim: Lembra-te de que Jesus Cristo, que é da descendência de Davi, ressuscitou dentre os mortos, segundo o meu evangelho. Por isso sofro trabalhos e até prisões como um malfeitor, mas a palavra de Deus não está presa. Olha, meu querido, vivemos em um país onde, graças a Deus, temos total liberdade para expressarmos a nossa fé. Temos liberdade para confessarmos que Jesus Cristo morreu e ressuscitou dentre os mortos e hoje vivo está. O apóstolo Paulo frequentemente era injustiçado e muitas vezes chegou a ser preso por pregar o evangelho de Jesus. Ele sempre dizia que era prisioneiro de Cristo. E ele diz também que era comparado como um malfeitor por aqueles doutores da lei que o perseguia. Na verdade, eles não estavam perseguindo somente a Paulo, e sim ao evangelho vivo e eficaz do Senhor Jesus. E sabe, muitos de nós nos acovardamos mesmo com total liberdade para falarmos do amor de Deus. Sim, nos acovardamos. Às vezes você sente em seu coração de falar um versículo bíblico a uma pessoa enferma ou alguém que está passando por alguma dificuldade e não faz isso porque sente vergonha ou porque diz que não domina a Bíblia. Sabe, meu querido, Paulo, mesmo preso, sempre dizia que ele poderia até estar preso, mas a palavra de Deus nunca ficaria presa. Ele falava isso porque, mesmo encarcerado, continuava pregando a palavra de Deus. Em muitos países não se pode falar abertamente de Jesus Cristo, mas mesmo que você estivesse vivendo em um desses países, ainda assim, prefira não prender a palavra de Deus com você somente, porque aquele que morrer com Cristo, com ele também viverá. E não tenha dúvidas, a vida com Cristo é infinitamente melhor do que a que você está vivendo temporariamente aqui na Terra. Viva o Evangelho. Fale do amor de Deus. Se você não consegue pregar, diga então às pessoas que Jesus morreu para que elas tenham vida e vida em abundância. Que você possa todos os dias de sua vida ser um prisioneiro de Cristo Jesus, mas que nunca em sua vida você possa tentar aprisionar a palavra de Deus, porque a palavra de Deus não se prende. Eu vou encerrando o Pão Diário de hoje, prometendo voltar amanhã, se o meu Pai Eterno permitir. Que a paz, a graça e a misericórdia de Cristo Jesus estejam com você e também com todos de sua família.
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4: Olá, povo de Deus. Tem uma frase que é muito falada no meio dos crentes que me chama muita atenção. Eu cresci ouvindo alguém dizer assim: olha, quem não vem pelo amor, vem pela dor. Quem não segue a Jesus por amor, vai seguir pela dor. E eu fico pensando, que Deus é esse que obriga as pessoas a amá-lo, que obriga as pessoas a segui-lo? Eu prefiro crer no Deus que realmente tem compromisso contigo, quer te usar e quer te abençoar. Mas se você não quiser, não tem problema. Ele vai levantar outra pessoa no teu lugar. Eu lembro do rei Saul. Deus deu tudo a ele. Deu um trono, deu fama, deu sucesso e deu um bom reinado. Inclusive também colocou a unção sobre ele. Mas ele desprezou o Senhor. Não teve problema. Deus simplesmente levantou um outro para sentar no trono que era dele. Porque com Deus é assim. Ele não obriga você a amá-lo. Mas ele tem todo o poder para levantar outra pessoa no seu lugar. Ah, e tem mais. Aquelas recompensas que seriam para você passará a ser daquela pessoa que ele colocar no teu lugar.
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independente do tempo que passe, vou sentir saudades eternas da sua presença, do seu carinho e do seu conforto. Que Deus te proteja e te guarde por toda a eternidade.

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A saudade dói. Ela é a única dor que não tem remédio que a faça parar de doer. Ela tem cheiro, tem voz, tem nome. E sobrenome. A saudade arde no peito. Queima feito fogueira em brasa e deixa um buraco enorme no coração de quem sente.

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0: 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Antes de cair na estrada com seu carro, pesquise na internet qual a melhor rota a percorrer. Existem vários sites que facilitam esse trabalho para você. Aproveite também para calcular quanto vai gastar de gasolina e até se preparar para pagar pedágio. Assim, você não terá surpresas com despesas inesperadas. 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
2: Olá, ouvintes. Minha palavra hoje é para você que está perdendo as esperanças, ou alguém atacou a sua esperança e você hoje está desanimado demais, não quer mais viver, não quer mais seguir em frente. Veja o que eu vou te dizer, preste bem atenção. Eu acredito que o nosso maior problema é que nós esperamos perfeição demais desse mundo. Nós queremos que tudo aconteça do jeito que nós queremos e esperamos que tudo seja flores. Mas Jesus nunca enganou a gente. Em João capítulo 16, ele disse: no mundo vocês terão aflições. Porém, ele também confirmou: tenham um bom ânimo, porque eu venci o mundo. Se Jesus venceu o mundo, com ele você também pode vencer. Nesse mundo nós somos balões de esperança em um mundo repleto de alfinetes. Confie no Senhor, ele é contigo e vai te abençoar. Não temas. O Senhor, nesse momento, está guerreando a sua causa, está contigo e jamais vai te deixar só. Levante a cabeça, encare o mundo de frente e Deus te dará a vitória.
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3: Bem agora.
4: Tá tudo bem. Você descansou.

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2: Cinco e um.

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0: Alegria!
1: É sexta-feira! Graças a Deus, a sexta-feira chegou, chegou, chegou o fim de semana!

Todo o clima do fim de semana. Bom dia, bom dia, bom dia pra você, meu amigo, pra você, minha amiga. Tô chegando com mais uma edição do programa do Léo Lima. Vem comigo nesta sexta-feira, no clima do sexto. Eu daqui, você daí. Vamos lá.

Abençoada seja a nossa sexta-feira. Bom dia pra você. Bom dia, bom dia, bom dia, bom dia! Hoje, 10 de julho de 2026, é sexta-feira, fim de semana. Tudo bem com você? Tudo bem? Espero que você esteja bem para começarmos bem o nosso dia. Comece o dia agradecendo a Deus pela vida. Diga obrigado, meu Deus, pela vida. Obrigado, meu Deus, pela oportunidade de acordar e viver mais um dia. Seja grata sempre ao Criador de todas as coisas, tá bom? Agradeça. Já já tem a nossa mensagem do dia. Já. Antes, deixa eu falar para você que nós estamos em várias rádios parceiras, de norte a sul, de leste a oeste do Brasil. Obrigado pela parceria, tá? Agradecer os amigos que estão neste momento acompanhando o programa do Léo Lima na cidade de Belo Jardim, pela Rádio Nova Jardim e pela Rádio Renascer. Estamos em Paulista, Rádio Som do Forró. Em Jataúba, Rádio Mix Web. Em Paranatama, através da Paranatama FM 87.9. Em Barreiros, pela Rádio Nova Barreiros. Em Carpina, pela Rádio Planalto FM 100.5. Em Escada, Pernambuco, Difusora Metropolitana. Escada é uma cidade, Léo? É uma cidade aqui de Pernambuco. Escada, Difusora Metropolitana. Em Itacaratu, pela Rádio Perfil FM 104.9. Em Limoeiro, Rádio Ativa Limoeiro. Em Ribeirão, Rádio Cultura FM Pernambuco. Em Bom Jardim, pela CUT FM 98.5. Algumas das nossas emissoras, são mais de 100 rádios com a gente. Muito obrigado pela parceria, tá? Obrigado pela parceria aí. São várias rádios, tem FM, tem web, tem divulgadora de poste. Enfim, estamos chegando aí através do rádio para muita gente. Ao vivo nas redes sociais, Léo Lima Locutor no Instagram. Quem não me segue, segue agora. E quem seguir vai ganhar um alô, vai ganhar um aceninho aqui, ó. Tô acenando pro povo que tá entrando aqui no Instagram. Tô dando um aceno assim, ó. Acene também, tá? Curta aí, curta. Siga nós. Léo Lima Locutor no Instagram. Léo Lima Locutor. Tudo junto. Segue aí. Se aparecer que você tá me seguindo aqui, vai ganhar um alô especial, tá bom? Estamos ao vivo também no Facebook. E nas páginas parceiras, a nossa página no Face, Blog do Léo Lima. No YouTube, Blog do Léo Lima no YouTube. Se inscreva no canal, ativa o sininho para receber um aviso quando o programa começa. Tô olhando aqui no Instagram, tá um bocado de foguinho subindo assim, uns foguinhos, foguinho. Só não sei quem é que tá mandando aqui o negócio, mas tá clicando aí. Muito obrigado aí pela audiência, tá? Obrigado por estar com a gente. Ó, se inscreva lá no nosso canal no YouTube. Tô precisando de seguidores. Aumentou bastante já, tá? Mas eu tô precisando de no mínimo 1.000. Eu tô com 700 e pouco. Tá? Então, se você puder se inscrever lá no nosso canal no YouTube, eu vou ficar muito feliz. 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E ativa lá o sininho, as notificações, porque quando o programa começa, você recebe um aviso. 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Hoje, sexta-feira, falar das atrações de hoje. Hoje tem Antonioni Rodrigues no Orbita Geek, tem dicas de filmes, séries, stream, cinema aí pra você, fim de semana. Toda sexta tem a Carla Patrícia, nossa neuropsicopedagoga, com o quadro Explicando Direito. Sexta-feira tem o Ricardo Moura, direto da Rádio Dreams, Conexão Brasil-Portugal. Já já tem o Português com Coração Brasileiro e as notícias direto da Europa. Tem o pastor Rodrigo Botelho, da Igreja Verbo da Vida, conversando com o pai. E falando em conversa, hoje tem o doutor Alexandre Araújo no quadro Saúde em Foco. Ele vai falar com a doutora Estela Maris, a fisioterapeuta. Vai estar conversando com ele já já no quadro Saúde em Foco. E claro que você aqui pode participar do programa mandando sua mensagem no 81999-23300. 81999-23300. Estamos ao vivo até às 8 da manhã. Vem comigo!

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1: Vamos para a nossa mensagem de hoje, que está chegando agora. Bem-vindo, bem-vinda. Quem está chegando pela primeira vez, muito obrigado. Você está no programa do Léo Lima, o nosso encontro é diário. Segunda a sexta, 7 às 8 da manhã, tá? 7 às 8 da manhã. Aproveita, adiciona aí o nosso número do Zap, né? Você pode precisar, 819-9920-3300, quiser mandar uma mensagem. Se você tiver uma reflexão que você recebeu e você quiser compartilhar comigo uma mensagem, uma história, uma lição de vida, ou contar a sua história, envia para mim aqui, pode enviar no Zap, tá certo? Uma reflexão que você acha bonita, eu nunca falei aqui, 819-9920-3300. Às vezes nos sentimos meio que perdidos, né? Sozinhos. E sentimos a necessidade de buscar novos caminhos para nossas vidas. E nessa caminhada, encontramos muitas pedras que, lapidadas, transformam-se em uma joia preciosa. E qual é essa pedra, Léo? É a experiência, gente. A experiência. Encontraremos pessoas mais novas e com elas reaprenderemos a inocência perdida. Encontraremos pessoas mais idosas e com elas aprenderemos a ser maduros. Aprenderemos que o fogo que queima também esquenta as noites de frio. Em algum momento, nossa caminhada será interrompida e aprenderemos que foi apenas uma pausa para o descanso da alma. Às vezes achamos que perdemos algumas pessoas, mas depois percebemos que elas é que nos perderam. Sentiremos medo e solidão, mas encontraremos sempre a mão amiga daquele que foi crucificado por nós. E se achamos que a caminhada é longa demais, temos a garantia do abraço sempre aconchegante daqueles que também dariam a vida por nós, os nossos pais. Ao final desta grande caminhada que se chama vida, perceberemos que o que realmente importa são aquelas coisas que podemos carregar dentro de nossos corações. Portanto, guarde somente os bons sentimentos. Assim chegaremos com um coração leve e a mala cheia de boas lembranças. Viva a vida!

Unidos, pelo horário de Brasília. Oração pela família chegando com o Padre Zezinho. Aumenta o som aí nesta sexta-feira positiva. Vamos lá, tá começando a melhor sexta-feira da sua vida. Diga bem alto.

0: e que você tenha uma sexta-feira abençoada. 7:16.
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2: Previsão do tempo para sexta-feira, 10 de julho de 2026. Região Centro-Oeste, em Campo Grande, Mato Grosso do Sul. Previsão de céu com muitas nuvens nesta sexta-feira. Os termômetros marcam mínima de 19 e máxima de 33 graus. Umidade relativa do ar gira em torno de 70 a 20%. Goiânia tem céu com poucas nuvens. Temperatura mínima na capital goiana é de 15 e a máxima 31 graus. A umidade relativa do ar vai de 85 a 30%. Região Nordeste, em Aracaju, Sergipe, céu com muitas nuvens nesta sexta-feira. Temperatura mínima 19 e a máxima 28 graus, nas horas mais quentes do dia. A umidade do ar é de 95 a 60%. Sousa, na Paraíba, canta parabéns com poucas nuvens no céu. Temperatura mínima é de 21 e a máxima 33 graus. A umidade relativa do ar é de 70 a 30%. Região Norte, em Belém, no Pará, previsão de céu cheio de nuvens com possibilidade de chuva isolada. Temperatura mínima é de 24 e máxima de 33 graus. A umidade do ar é de 98 a 60%. Manaus tem céu com muitas nuvens, com possibilidade de chuva isolada. Temperatura mínima na capital, 30%. Manaus tem céu com muitas nuvens, com possibilidade de chuva isolada. Temperatura mínima na capital amazonense é de 25 e a máxima de 33 graus. Umidade do ar varia de 95 a 52%. Região Sudeste. Em Vitória, Espírito Santo, a sexta-feira começa com muitas nuvens no céu. Os termômetros registram mínima de 18 e máxima de 28 graus. Umidade relativa do ar vai de 90 a 50%. A cidade de Rio das Pedras, em São Paulo, comemora aniversário com céu com poucas nuvens e possibilidade de geada pela manhã. Temperatura mínima 12, máxima 26 graus. Umidade relativa do ar é de 65 a 30%. Região Sul. Em Porto Alegre, Rio Grande do Sul, muitas nuvens no céu com possibilidade de chuva isolada o dia todo. Os termômetros registram mínima de 8 e máxima de 19 graus. A umidade relativa do ar fica entre 90% e 50%. Santo Amaro da Imperatriz, em Santa Catarina. Sopra velhinhas com muitas nuvens no céu, com possibilidade de chuva isolada. Termômetros registrando mínima de 12 e máxima de 25 graus. A umidade relativa do ar oscila entre 90 e 40%. Você ouviu a previsão do tempo para esta sexta-feira, 10 de julho de 2026, com informações do IBGE Cidades e do Instituto Nacional de Meteorologia, INMET, com redação de Lucília Araújo, da agência Rádio Gov em Brasília, Vladimir Filipim.
0: Obrigado, Vladimir Filipim. A previsão do tempo, 7:20 pelo horário de Brasília, 7:20. Vamos mandar alôzinho, vamos mandar alô.
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0: Tá na hora da gente mandar alôzinho pra quem tá conectado, conectada com a gente nessa manhã. Deixa eu descer aqui as mensagens no Instagram. Quem não me segue, segue agora, por favor. Tô precisando de seguidores aqui, seguidores reais, tá? É, manda sua mensagem aí, 81999203300, pode mandar mensagem no zap. E aqui o Instagram é Léo Lima Locutor. Jô de Portugal, sextou, Jô, sextou. A Líria Vuolo Tajima tá no Japão. Oi, Líria, bom dia, quer dizer, boa noite pra você aí no Japão. A Vilma Nunes tá assistindo o programa, bom dia, Vilma. O MacGyver Motosson também. É, os amigos da Mais FM Recife, bom dia. Marcos Rodrigues tá dando um oi aqui no Instagram. A Maria José Conceição, Vanessa de Itacaratu, meu amigo Preto Lima, é, o Arlisson Fernandes de Olinda, também está conectado com a gente. Deixa eu passar aqui no zap. Manda mensagem no zap aí, 81-DDD-999-20-3300, 81-999-20-3300. Mandar um bom dia aqui para Hilda, no bairro do Encanto, em Igaraçu. Bom dia! Bom dia para Ana de Agrestina. Ela colocou aqui, ó, bom dia. Acredite que cada amanhecer é um recomeço abençoado. Deus nos dá a chance de seguir em frente com esperança, gratidão e coragem para superar qualquer obstáculo. Um dia super abençoado. É isso aí. Muito bem. O MacGyver mandou áudio. Vai, MacGyver. Fala, garoto.
4: Sextou, Lima. É com o programa do Léo Lima que eu estou.
0: Deixa
4: eu mandar um abraço pra Simbora, Pedrinho, Dana Regina, Fátima de Beberibe, Ana de Agostina, Ana Nery, Marcílio, o Homem do Tempo, Ricardo Moura. Beijo, Caroline e Andréa, pra você e família e pra todos os ouvintes. Aquele bom dia, bom dia, bom dia, bom dia. Tchau, Léo. Bom final de semana para todos nós.

0: turma, vamos que vamos!
1: Olha, rapaz!
2: Alô? Alô?
1: Esses ouvintes são muito criativos, né? Não sei o que sou com essa música não, viu? Foi o MacGyver lá. Esse MacGyver é um danado. Deixa eu mandar meu amigo Jorge Júnior. Olha, Jorge Júnior, você é ex-vereador, mas pra mim você é sempre vereador, porque você sempre trabalha por Jaboatão, né? Minha querida cidade de Jaboatão dos Guararapes. Jorge Júnior, um grande abraço pra você, tá ligadinho no programa. Um abraço, meu irmão. Tudo de bom aí, viu? Tudo de bom. Encontrei Gabriel essa semana, seu filho, e perguntei pelo seu netinho. Eu digo, cadê o vovô Babão? Ele está lá, tá lá. Aquele abraço, viu? Sim, aproveitar e mandar um abraço pro Baia e pro Baiazinho, curtindo a gente aí nessa manhã. Alô, Jorge Júnior, um abraço, viu? 7h23, é uma piada interna. 7h23, pelo horário de Brasília. Vamos pra agenda, daqui a pouco tem mais alô. Já vou dar uma passada no Facebook, nas páginas aí, tem as páginas parceiras no Face, né? O que é página parceira, Léo? São páginas de rádios, de portais, que estão com a gente também, tá? Como assim? Vou dar um exemplo. Se você procurar no Facebook, Rádio Alternativa FM Agrestina, você vai encontrar lá o Face da Rádio Alternativa FM de Agrestina, no Facebook, e lá tá passando o programa em vídeo, nesse momento, tá? Se você procurar Rádio Dreams no Face, você vai encontrar lá na página da Rádio Dreams em Portugal o nosso programa também ao vivo. Então são as páginas parceiras. Já dou uma passadinha aí. Já dou uma passadinha. 7h24 pelo horário de Brasília. Vamos para a agenda de hoje. Sexta-feira, 10 de julho. Passados 191 dias do ano, faltando 174 para acabar 2026. Programa do Léo Lima, edição 1893. Inverno, lua minguante. Hoje é dia mundial da pizza. Eita, o negócio que eu gosto é pizza, viu, gente? Adoro pizza. Se você quiser qualquer dia desse aí mandar uma fatia pra mim aí, você tá acompanhando o programa, viu? Não se acanhe não. É só pedir o endereço que eu mando, viu? Adoro pizza. Hoje é dia mundial da pizza. Eita, chega de água na boca agora. É bom, hein? Uma pizzazinha de calabresa. É bom. Hoje é dia do engenheiro de Minas, dia da saúde ocular, dia mundial da lei. Santos do dia, Santo Antônio Persias Kid, Santos Sete Irmãos, Santas Rufina e Segunda e Santo Olavo. Os fatos históricos do dia 10 de julho. Em 1932, na Revolução Constitucionalista, o sul de Mato Grosso rebela-se contra o governo provisório e funda o estado de Maracaju. Em 1962, Telstar, o primeiro satélite de comunicações do mundo, é lançado em órbita. Você imagina a tecnologia daquela época? 1962, lançaram a bexiga de um satélite lá no espaço. Imagina. Em 2018... resgatados vivos os quatro garotos restantes e seu treinador após 18 dias presos na caverna de Tan Luang, na Tailândia. Vamos agora pros aniversariantes de hoje. Quem tá de idade nova? Quem tá aniversariando hoje? Você quer parabenizar alguém? Quer? A hora é agora. Manda pra cá uma mensagem aí. Manda uma mensagem que a gente divulga. Quiser gravar um áudio, um vídeo parabenizando uma pessoa da sua família, né? Uma pessoa que você gosta, que você ama, que está aniversariando hoje. 81999203300. 81999203300. Deixa eu ver um negócio aqui, rapidinho. Ó, e nós temos aqui um quadro que se chama De Quem É Essa Voz? Peraí. Como é que funciona, Léo? A gente coloca aqui trechos de falas de personalidades aniversariantes do dia, tá? Pessoas que estão aniversariando. E aí você escuta, se você sabe quem é ou acha que sabe, dá o teu palpite. Vamos brincar agora? Vamos lá? Vamos brincar!
3: De quem é? De quem é essa voz?
4: Eu sou cristã, sou crente. Crente mesmo. Eu fui batizada nas águas em 2012... mas eu estou passando por um processo de transformação, que eu descobri que não é assim, tipo, Jesus apareceu na sua vida, vai ser batizada, e da noite para o dia você se tornou uma belíssima e brilhante criatura. Eu me converti ao evangelho, fui batizada na igreja católica, primeira vez, mas a minha escolha de ser cristã foi de dentro para fora. Eu queria muito Jesus. Muito consciente. Muito. Não sou religiosa, mas hoje eu tenho um grupo, eu congrego. É muito legal, fortalece. Não dá pra fazer nada.
3: De quem é? De quem é essa voz?
0: Não, porque quando eu faço show, no último show agora que eu fiz, eu tirei o Batista. Eu tirei o personagem. E todo mundo, mas foi assim, unânime, entendeu? Todo mundo tem que fazer o Batista. É. E facilita, abre portas. Claro. Pessoal, o Batista. Claro. E eu já virei Batista e não tem jeito. Então não me prejudicou nada.
2: Está aqui por causa do Batista.
0: Estou aqui por causa do Batista, é. Planta.
3: Lá. De quem é? De quem é essa voz?
1: Quem são os adversariantes de hoje? A primeira voz é de uma cantora muito conhecida. Começou, fez sucesso aí numa banda, né? Depois virou carreira solo. Há muito tempo já que ela é carreira solo, né? Muito tempo. Uma cantora brasileira muito conhecida, já vi o show dela. Ela na época teve lá na... Ela teve na Clube FM, na época que eu era locutor lá da Clube, num encontro marcado lá com os ouvintes, né? Uma cantora. É, foi jurada já do The Voice Brasil. Pronto, quem é essa cantora? A segunda voz é de um ator e humorista. Fez muito sucesso na televisão com um personagem que ele fazia, Professor Raimundo. Ele era bem puxa-saco do Professor Raimundo. Um bigodinho. Quem é? Quem é o cabelo bem arrumadinho? Muito legal o personagem dele. Quem é? 81999-20-3300. Manda tua mensagem aí, manda o teu palpite. Outros aniversariantes desta sexta-feira, 10 de julho. O escultor Mestre Vitalino estaria aniversariando hoje. Morreu em 1963. Ele partiu faz tempo, mas a obra fica, né? Os filhos, enfim, né? Caruaru aí ferve com o trabalho do Mestre Vitalino. Então, estaria aniversariando hoje. Alô, Caruaru! Alô, capital do forró! Rádio Boa Ventura FM tá com a gente. Hoje o ator Dalton Vig tá aniversariando. A cantora, compositora e atriz é Jessica Simpson. Deixa eu ver aqui. Jessica Simpson. Tá completando hoje 46 anos, a Jessica Simpson. Cantora e atriz. Quem mais? É, Nego do Borel tá aniversariando. A atriz Carol Duarte. Eita, meu amigo Washington Farias. Rapaz, faz muito tempo que eu não falo com o Washington. O Washington Farias, a última vez que eu falei com ele, tava na Globo, na TV Globo. Não sei se tá por lá ainda, mas faz muito tempo que a gente não se fala. Um abraço pra você, Washington. Tudo de bom pra você, viu? Tive o prazer trabalhar com o Washington na TV. Desenrolado, gente boa, cara inteligente, e tá aniversariando hoje. Vou dar um oi pra ele daqui a pouquinho. 7:30. Hoje é seu aniversário? É seu aniversário? Parabéns pra você, felicidades na sua vida. E tudo de bom, tá? A família é a base da pirâmide da vida. A família é a base da pirâmide da vida. Pense nisso!
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0: Ao vivo até as 8 da manhã, programa do Léo Lima. Eu tô apertando forte aqui a mesa de som e o dedo fica doendo. Calma, Léo, tá aqui tanta pressão aqui na mão, né? Calma, calma. 7h33. Ó, gente, já tem pastor Rodrigo Botelho da Igreja Verbo da Vida conversando com o pai. Já tem ele aqui no programa, o pastor Rodrigo Botelho. Você pode participar aqui com a gente, manda sua mensagem, tá? Manda sua mensagem, 81999203300. Já tem Antonione Rodrigues, o cara do Órbita Geek, com dicas de filmes, séries, streaming, né? Cinema aí pro seu fim de semana, pra você maratonar uma série, né? Vai pegar um cineminha, o Antonione dá dicas aqui, ele sempre vê primeiro os lançamentos, ele sempre vê antes os lançamentos e fala pra gente aí, dá dica, né? Se o filme é legal, se não é. Toda sexta-feira, já tem Órbita Geek com Antonione Rodrigues. Daqui a pouco também tem Ricardo Moura, direto de Lisboa, com as notícias do Conexão Brasil-Portugal. Já a gente conecta com a Rádio Dreams FM de Lisboa. Tem o doutor Alexandre Araújo no quadro Saúde em Foco, ele e seus convidados. Então, você pode participar também. Se quiser fazer uma reclamação, um apelo, uma denúncia, manda seu alô aí, 81999203300. Você lembra que eu falei ontem aqui sobre o protesto, né? O protesto ontem teve novamente, tá? Protesto em alguns locais aqui. O pessoal tá fazendo protesto todo dia aí, no horário que o pessoal tá voltando pra casa. O pessoal tá muito satisfeito aí, viu? A galera que tá no ônibus lotado e querendo voltar pra casa, o pessoal tá super apoiando vocês aí, viu? Pode ter certeza, né? Eu tô falando isso, gente, com um tom de ironia, porque a gente tá observando aí coisas orquestradas. Tem uma galera aí de oposição fazendo protesto, né? Política envolvendo política de um lado, política do outro e tal, né? E aí quem paga com isso é a população. O cara cansado, o dia todo trabalhando, muita gente em pé, aí pega um ônibus, né? E aí tem que ficar em pé esperando a galera acabar o protesto. Não existe, né, gente? Esse tipo de protesto comigo aqui não rola, tá? Não apoio esse tipo de protesto. Quer fazer um protesto? Proteste, mas no local certo. Tirar o direito de vida das pessoas, pô, aí não dá, né? Outra coisa, o bicho tava pegando aqui no dia do protesto aqui na Embiribeira. Não tinha um agente da CTTU aqui no cruzamento. No cruzamento aqui em Recife. Um agente, tava uma zona, né? Ninguém respeitava nada aqui. E não tinha um agente pra organizar essa bagaça aqui. E detalhe, não tinha protesto na via que eu estava. Já tinha acabado o protesto. Já havia acabado o protesto, já tinham retirado pneu que estavam queimando, não sei, a pista já estava livre, mas a galera não respeita, né? É um querendo passar pelo outro, não tinha ninguém para organizar essa bagaça aí. Então, protesto para fechar a via, não concordo. Você imagina uma pessoa tá passando mal num carro, não é nem ambulância, num carro sendo socorrida e morrer dentro do carro por um bando irresponsável aí, meia dúzia de gente. É isso aí. 7h35. Vamos mandar alô agora?
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5: Alô?
0: Isso vale pra qualquer lugar do Brasil, tá? Não é só aqui que eu tô falando de protesto. Esse protesto fechar a rua, não concordo. Se ela quiser ficar com raiva de mim, fique. É isso mesmo, é a minha opinião. E eu não mudo. Não mudo essa minha opinião, porque não existe isso, tá? Rafael Josino, bom dia, Rafael, pra você, tá ligadinho com a gente. Linka Braga e o marido Fernando Pereira. O MacGyver. O MacGyver tá com a gente. Olha aí, o MacGyver é interessante. Ele sabe o nome do, inclusive, não só do personagem, mas do ator, né? Ele falou, Léo, eu acho que a voz de hoje é de Cláudia Leite e Eliezer Mota, o Batista. Ele sabe que o Batista é Eliezer Mota. Esse MacGyver é desenrolado, igual a Naneri. O Marcos Silva. Bom dia, Léo Lima. Aqui começou ontem o Festival do Inverno de Garanhuns. Eu vi, rapaz. Hoje tem a segunda noite, né? Em Garanhuns, ó. Muito legal, muitos shows aí, né? Como é que tá fazendo frio por aí, Marcos? Tá fazendo frio em Garanhuns? Um abraço pra vocês aí. Deve tá fazendo um friozinho bom. Meu amigo Lizarbe Luiz, da rádio Sim FM, de Glória do Goitá, tá com a gente. Ana Nery chegou aqui no Instagram. Já ela manda uma mensagem pra mim aqui. Dá um bale em mim, como a gente fala aqui no Nordeste. Dá um bale. Professora Jadiel Lopes. Ô, professora, bom dia. Joelma, bom dia pra você. Bom dia, bom dia, bom dia. O pessoal tá aqui no Instagram. Beto Moleque, apresentador, aquele abraço. Meu conterrâneo, Saulo Souza, lá da Muribeca. Aquele abraço, Saulo. Como é que tá, meu irmão? Beleza? Tudo bem, meu irmão? Espero que sim. Um abraço, viu? Um abraço pra você. Deixa eu passar aqui no zap. No zap. 81-DDD-999-20-3300. 81-999-20-3300. Deixa eu ver onde foi que eu parei aqui, que eu me perdi agora aqui. Deixa eu ver. É muita gente, graças a Deus, né? É isso aí, aquele abraço. Zélia mandou áudio aqui. Oi, Zélia, de Cruz de Rebouças.
2: Léo.
0: Sim.
2: Léo Lima.
0: Sim, sou eu.
2: Zélia.
0: Oi.
2: Manda um alôzinho pra mim. Hoje sextou.
0: Sextou, gostei, Zélia. Gostei. Muito bem, sextou. Zélia, nossa ouvinte aí de Cruz, de Rebouças e Garaçu. Essa me acompanha desde a Rádio Clube. Faz tempo, hein, Zélia? Obrigado, viu, querida, pela audiência. O Charles das Cuecas tá lá no Rio de Janeiro vendendo cueca. Olha a cueca, Charles das Cuecas. Ilha do Governador, Rio de Janeiro, aquele abraço pra você. O Flávio Super Choque, grande comunicador lá de Paranatama, Pernambuco, da Paranatama FM 94.9. Ele informando que amanhã tem um programa dele, ó, das 9 às 11. Sabadaço! Alô, meu amigo Flávio Cavalcante, o Super Choque. Uma das rádios parceiras da gente, tá, pessoal? Paranatama FM 94.9. Um abraço aí pra você, meu irmão. Toda a galera aí da rádio, viu? Nalva de Garaçu, Fátima de Beberibe. Cadê você, Fátima?
3: Bom dia, Léo.
0: Bom dia.
3: Bom dia pra Ana de Agostina.
0: Sim.
3: Bom dia pra Jô.
0: Sim.
3: Bom dia pra Marcílio, pra Magaiva, pra Dona Regina, pra Pedinho, pra Sival e pra sua família. Um bom dia pra todos.
0: Tá bom, meu
3: bom
0: amor.
3: Bom dia, Sival.
0: Já
3: tem ele. Musiquinha aí, boa.
0: Já tem ele. Valeu, Fátima. Fátima me acompanha faz tempo também, desde a Rádio Clube. Fátima tava lá no encontro marcado, hein, Fátima? Ô, Fátima, lembra lá dos encontros marcados, né, Fátima? Aquele que fazia com os shows, com os artistas. Fátima ia direto lá nos shows, direto, Fátima. É, o Marcos Silva disse que o frio tá médio em Garanhuns. Tá médio, Léo, o frio. Muito bem. É, Marcílio, o homem do tempo. Cadê você, Marcílio?
4: Bom dia, Léo Lima. Sextou, Léo.
5: Sextou, sextou. Olha só como é que eu tô. Sextou, sextou. Olha só como é que eu tô.
4: É isso aí, Léo. Levantando o peso. São Paulo agora tá com 12 graus, ó. 12 graus, vai até 26. Mas o sol tá chegando por ali, ó. Deve dar uma esquentadinha, aquele sol de inverno, não é isso? Mas vamos mandar um abraço pra esse timão, tá ligado aí? Tem o Jota Franco, Pedro Barros, né? Tem a Tina, tem o Sival Magalhães Produções.
0: Respira.
4: Tem também o Ricardo Moura da Rádio Dinamis e a professora Belos TV da. Pera, é isso aí, Léo. Juízo, juízo e juízo.
0: Valeu, meu irmão. Aquele abraço. Cadê o Sival, hein? Sival tá por aqui? Cadê o Sival? Sival é o nosso querido amigo aí, cantor, compositor, pai do Pedrinho, gente boa. E ele toda sexta-feira, toda terça e sexta, né? Na sexta-feira tem... é aquela velha pergunta que eu falo pro Sival. Sival! Sextou, Sival!
6: Léo!
0: Oi!
6: Sextou! Hoje eu estou bonito.
0: Olha!
6: Posso comprar uma pizza, um baião de dois.
0: É, comida.
6: Não vou passar na vontade.
0: Isso.
6: Não vou deixar pra depois.
0: Muito bem.
6: Pois hoje sextou.
7: Sextou.
6: Vai, Lu.
5: Sexta, sexta, sextou.
6: Everybody together, Léo. Vai, irmão, siga aí.
8: Olha.
5: Sexta, sexta, sextou.
7: Um abraço pra você, Léo. Um abraço pro seu vizinho. Um abraço pro Yuri. Pra você, pra sua filha. Então, um abraço!
6: Um abração pra Jô de Portugal, pra Ana Nery, pra Fátima de Beberibe, pra Paz e Silva Barleão, MacGyver Produções, o Biratã de Castro da Rádio Cunheiras, Jorge de Garaçu, Marcinho de São Paulo, também pra Fipo Marcos Filho da Central, na mídia, pro Alisson, o Jota França, o Lucas Nascimento, pra Ricardo Maura, pra Maria Helena, pra Ademilta, pra Nadia Agrestina,
7: pra Micael
6: e pra você, Léo. Ali, ó, qual é a comida mais gostosa do mundo?
7: Cuscuz.
6: E esse pedido.
0: É muito bom, viu? Vou confessar a você. Vou confessar a você, Sival. Confessar a você, Pedrinho, que hoje eu comi um cuscuz com ovo e um cafezinho. Cuscuz com ovo, é bom demais. Você concorda aí? Você tá me acompanhando aí? Você gosta de comer cuscuz? Com quê? Cuscuz com quê? Cuscuz é bom com tudo. Vocês concordam comigo? Cuscuz é bom demais. Um abraço! Deixa eu mandar um bom dia pra Elisete Maria, na cidade de Tacaratu. Ela diz, Léo, bom dia, tudo bem? Tudo bem. Manda alô pra mim, tô mandando. E pra meu esposo Sival, pra todos os ouvintes de Itacaratu, Elisete. Valeu, Elisete. E a Luzinete, tá em Bom Jardim, Pernambuco, curtindo a gente pela Rádio Cult FM. Deus te abençoe, Léo, e também toda a sua família. Amém, Luzinete, muito obrigado pelo carinho. O Joaquim Neto tá lá na Itália, acompanhando a gente pela Rádio Brasil, Bozano FM, né? É, na Itália, em Bozano, na Itália. Léo, bom dia. Será que é Cláudia Leite que falou primeiro? Será? A gente sai da Itália e vai pra Portugal. Alô, Jô! Acompanhando a gente pela Rádio Brasil, Bozano FM, né? É, na Itália, em Bozano, na Itália. Léo, bom dia. Será que é Cláudia Leite que falou primeiro? Será? A gente sai da Itália e vai pra Portugal. Alô, Jô!
8: Olá, Léo Lima. Bom dia. Só sei a voz de Claudinha Leite.
0: É?
8: Beijinhos a Simval, Pedrinho, Ana Nery, Dona Regina, da Paz, Fátima, Ana, MacGyver, Ricardo Moura e a todos os ouvintes, Léo.
0: Tá.
8: Que estão na escuta do teu programa. Beijinhos para si e sua família. Uma excelente e maravilhosa, abençoada seja o seu final de semana. Beijocas, beijocas a todos.
0: Obrigado, Jô. Jô de Portugal, tá lá em Lisboa com a gente. Valeu, MacGyver. É, hoje eu comi cuscuz com leite. Que maravilha, vai me lembrar o xerém. É bom, bom demais. E hoje é dia da pizza. Qual o seu sabor de pizza preferido? Hein? Você gosta de pizza? Qual o sabor preferido? Eu gosto de calabresa. Eu gosto também de pizza com... eu comi esses dias pizza com charque. Tá uma delícia. Bom, bom também. Ana Nery, oi Ana!
9: Bom dia, Léo Lima.
0: Bom dia.
9: Sextou. Bom dia para todos os seus ouvintes. As vozes de hoje é da Cláudia Leite. E do Eliezer Mota. O Seu Batista.
0: Certo.
9: Certo.
0: Certo.
9: Fazer o papel do Seu Batista.
0: Certo.
9: E juízo nesse final de semana. Se Deus quiser, eu tô indo na Paraíba amanhã.
0: Boa.
9: Volto na segunda.
0: Aí sim, hein?
9: E bom final de semana, Léo, pra você e família. Beijo.
0: Beijo pra você.
9: Tô indo a Campina Grande amanhã à noite.
0: Eita, olha. Tem uma, rapaz, tem uma vontade de um pastelzinho de queijo do reino, ó. Eita, que saudade. Daquela casa que eu te falei lá, na Nery. Aquela casa lá que tem os salgados. Que eu esqueci o nome agora. Eu ia direto lá. Quando eu ia em Campina Grande, eu ia duas vezes no mês em Campina Grande, na época da clube lá. Conversava lá com o prefeito, que era parceiro nosso lá. E aí passava... Eu e seu Paulo Maurício, que era o diretor. Eu era gerente, ele era o diretor do grupo. A gente ia lá na... Passava nesse local aí, em Campina Grande, pra comer uma... Um pastelzinho de queijo do reino, ó. Uma coxinha, que delícia. Eu tô falando baixinho por causa da nutricionista. É bom demais, hein? Bora seguir, daqui a pouco tem mais alôzinho, tá certo? Já já tem mais alô pra quem tá com a gente!
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10: Oi, eu sou Fabiola Altran e estes são os destaques de hoje. Plataforma de hospedagem Airbnb, considerada a maior do mundo, movimentou 113 bilhões de reais na economia brasileira no ano passado. É uma alta de 13% em relação ao ano anterior, segundo um estudo da Fundação Getúlio Vargas. Projeto de lei complementar que amplia o faturamento anual do microempreendedor individual e autoriza a contratação de até 2 funcionários deve ter impacto fiscal de 8 bilhões e 100 milhões de reais ao longo de 3 anos. O teto do MEI não tem reajuste desde 2018. 2 em cada 3 mulheres que procuraram atendimento médico após serem vítimas de violência doméstica relatam que já foram agredidas em ocasiões anteriores. O dado é do Atlas da Violência, feito pelo IPEA e pelo Fórum Brasileiro de Segurança Pública. Relatório da ONU mostra que a pobreza extrema ainda é realidade para 1 em cada 10 pessoas no mundo. Pelas quartas de final da Copa do Mundo, hoje a Espanha encara a Bélgica, 16h. Da Rádio 2, Fabiola Altran.
0: Obrigado, Fabiola. Olha a hora, 7h47. Eu lembrei aqui, me lembraram aqui o nome, viu, Ana Nery? É La Suíça. Eu coloquei aqui pastel, queijo do reino, Campina Grande. Apareceu primeiro La Suíça, né? Comercial.

0: Não, porque eu sempre paguei mesmo, paguei para o pastel, mas é gostoso, viu? La Suíça, isso tem mais de 10 anos que eu não passo por lá, né? Só eu voltei em 2015 para Recife, é isso mesmo, mais de 10 anos que eu não vou nesse local, mas é muito bom, viu? Muito bom. 7h47, 7h47 pelo horário de Brasília. Vamos para onde agora? Deixa eu ver que eu vou chamar que já tá pronto. Antonioni, né? Antonioni Rodrigues, pode ser ele. Vamos chamar, fim de semana tá chegando. Bora!
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0: Antonioni Rodrigues, ele é especialista no que se diz respeito aí a cinema, séries, né, stream, né? Ele tá sempre antenado nos lançamentos, né? E é o nosso parceiro aqui. Sou muito orgulhoso em falar que o Antonioni é repórter da TV Jornal SBT. Desenrolado, hein? Antonioni Rodrigues, meu irmão. Cadê você? Bom dia.
2: Fala, Léo Lima, fala todo mundo ligado no programa desse cara maravilhoso. Sextou, e quando é sexta-feira aí, o Antonioni, estou por aqui para dar a dica maravilhosa de entretenimento pro seu final de semana. A dica, minha gente, é nada mais nada menos do que Moana. Moana, sim, tem Moana 1 e Moana 2 em animação, mas agora ela está chegando em carne e osso live action para vocês. A história é a mesma coisa, as mesmas músicas. Quer dizer, tem umas coisinhas diferentes, mas só porque é uma adaptação. Mas o resto é igual. Mas é uma dica muito boa. Se a sua filha, seu filho, curtiu o primeiro e saiu cantando e até hoje se lembra daquelas músicas todas, leva ela pro cinema que eles vão adorar. É uma história muito linda que conta sobre uma menina que tem uma função em uma ilha, que ela vai ter que comandar a ilha, mas ela quer mais, ela quer avançar o oceano, quer tomar o mundo e ver o que ela tem para viver fora daquela poção de terra cercada por água de todos os lados. E ela vai e acaba salvando todos de uma ameaça monstruosa com a ajuda de um semideus chamado Maui. Isso tudo está esperando vocês nos cinemas. Eu vou ficando por aqui. Até semana que vem. Abração, meu lindo!
0: Vai, meu lindo. Obrigado, irmão. Obrigado. Antonioni Rodrigues é nosso parceiro, nosso amigo aqui no programa do Léo Lima. Ele é o cara do Orbita Geek. Acompanhe ele na TV Jornal SBT aqui em Recife, canal 2. Acompanhe Antonioni Rodrigues todos os dias lá com Flávio Barra, tá bom? É isso aí. Desenrolado, desenrolado esse rapaz. 7h50, 7h50 pelo horário de Brasília. Agora a gente muda de assunto.
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0: Doutor Alexandre Araújo é um grande fisioterapeuta e hoje ele traz uma colega da área, né? A doutora Estela. Alô, doutor Alexandre Araújo, bom dia.
3: Bom dia, Léo. Bom dia a todas e todos. É sempre bom estarmos juntos. Bom dia, Brasil, Portugal, Angola e Itália. Bom, hoje a nossa convidada é a doutora Estela, que nos trará informações riquíssimas. Doutora Estela, ela é fisioterapeuta. Seja muito bem-vinda. Esteja à vontade, a casa é sua.
4: Bom dia, é um prazer estar aqui com vocês. Bom, a osteoartrose é uma doença degenerativa das articulações. Ela é caracterizada pelo desgaste da cartilagem. Ela causa dor, rigidez, diminuição da mobilidade, perda de função, geralmente. Ela é bem comum em idosos, infelizmente, né? O nosso maior público aí das clínicas. Eu sempre falo para os meus pacientes que sempre acomete mais os idosos, mas não deixa de acontecer também em outras idades, outras faixas etárias, por conta do excesso de peso, ou algum tipo de lesão, algum trauma, às vezes sobrecarga articular em alguma atividade física. Então, não é exclusiva, dos idosos. O Pilates, nesse caso, é uma excelente opção de tratamento, porque é um exercício de baixo impacto que vai fortalecer a musculatura ao redor das articulações, vai melhorar a estabilidade, a flexibilidade, né? A postura e o equilíbrio. Então, pensando em tudo isso, a gente consegue imaginar que ela reduz a dor, com certeza, por fortalecimento aí de toda a musculatura e facilita as atividades do dia a dia. Além disso, eu acho um método muito inteligente, porque vai trabalhar o controle respiratório, o controle motor, a consciência corporal e vai promover movimentos mais seguros aí para os nossos pacientes. O Pilates, ele é principalmente para pacientes com osteoartrose leve a moderada. Se a pessoa vier com quadro álgico muito grave, especialmente de joelho, de quadril, a gente deve acender um alerta, porque a gente não vai poder ficar ajoelhando esse paciente, tem algumas contraindicações, alguns exercícios que a gente não deve fazer, né? E algumas sobrecargas articulares aí, com mola ou flexionar demais esse quadril. Então a gente precisa respeitar os limites individuais de cada um e sempre pensar em ser acompanhado por um profissional qualificado.
3: Doutora Estela, muito obrigado por sua rica contribuição, informação.

0: médico, doutor Alexandre Araújo. Olha o cabelo do doutor. Doutor, tem um cabelo bonito, hein, doutor? Aquele abraço, viu? Sempre elegante. Obrigado, doutora Estela, pela participação aqui no programa do Léo Lima. Valeu. São 7h53. Agora a gente... Deixa eu mandar um alôzinho pra Áurea. É, Cícera Áurea, por aqui no Instagram. Silene Vitor também tá por aqui. Oi, Silene, muito obrigado pela sua audiência. O Walter também, muito obrigado. É, Dagmar tá com a gente também. Oi, Dagmar, no sítio dos Marcos, em Igaraçu. Aquele abraço. E agora a gente vai pra Portugal.
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0: Deixa eu chamar aqui o Ricardo Moura, da Rádio Dreams FM, com as últimas notícias direto da Europa. Ricardo Moura, bom dia.
3: Oi. Bom dia, Léo Lima. Bom dia aos ouvintes do programa do Léo Lima. Como é que está, Léo? Tudo bem?
0: Caminhando.
3: Já sabia. Muito bem, olha, Léo.
0: Oi.
3: Esta semana temos estado a descansar em relação ao calor. Pois é, Léo. Estamos com temperaturas agradáveis, céu azul, e estamos com temperaturas a rondar os 25 graus, Léo. Está tranquilo, mas atenção, Léo, que a partir da segunda-feira que vem, Léo, as temperaturas vão voltar a subir. Pois é, Léo, olha, aqui na vizinha Espanha, Léo, esta noite houve uma tragédia, um incêndio de grandes dimensões e já faleceram, Léo, 12 pessoas em Almérida. Em Espanha, aqui os nossos vizinhos, porque ele estão temperaturas muito, muito elevadas, e esta noite faleceram as 12 pessoas, pessoas que foram encontradas carbonizadas. Poxa. Dentro dos seus próprios carros.
0: Que triste.
3: Uma verdadeira tragédia. Uma tragédia, Léo, também aconteceu aqui em Portugal, na quarta-feira, Léo, um autocarro, um
0: ônibus.
3: Como vocês dizem no Brasil, um ônibus.
0: Uhum.
3: Desgovernado, entrou no terminal rodoviário e abarroou cerca de 20 pessoas, Léo, que estavam na paragem a aguardar o autocarro. Duas pessoas faleceram, uma cabo-verdiana e outra brasileira.
0: Poxa,
3: uma senhora de 60 anos que estava em Portugal há algum tempo. E preparava-se brevemente para voltar ao Brasil e olha, Léo, aconteceu esta tragédia. Muito bem, olha, Léo, hoje vai ser apresentado aqui em Portugal a partir das 15 horas o novo selecionador da seleção portuguesa. Pois é, Léo, Roberto Martínez, o espanhol, estava aqui na seleção há 3 anos, terminou o contrato e a federação não renovou o contrato. E agora entra o novo selecionador, que será Jorge Jesus, o técnico que já passou aí no Brasil, toda a gente conhece, treinou aí o Flamengo com grande sucesso. Neste momento ele estava no Al-Nassr, a equipa de Cristiano Ronaldo, na Arábia Saudita. Muito bem, Léo, olha, eu fico por aqui. Um beijinho à Dona Regina, ao nosso amigo Sivale Pedrinho, ao Marcílio, o Homem do Tempo, ao MacGyver e a todos que me mandam aqui a mensagem. Muito, muito obrigado, Léo. Um ótimo fim de semana. E até segunda-feira, até sexta-feira, Léo. Bom dia.
0: Bom dia, meu irmão. Obrigado, Ricardo Moura, e da Rádio Dreams FM de Portugal. Aquele abraço. 7h57.
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0: Da Igreja Verbo da Vida, pastor Rodrigo, bom dia.
4: Bom dia, Léo Lima. Bom dia, você, querido ouvinte. Léo, tantas vezes nós vemos acontecimentos aqui na Terra e ficamos pensando, onde estava Deus? Por que permitiu que isso ocorresse? Eu queria ler para vocês um texto que vai fortalecer a crença que vocês vão ter num Deus bom. Em Salmos 116, aliás, Salmo 115, versículo 15, 16, diz assim,

0: vocês sejam abençoados pelo Senhor, que fez os céus e a terra. Os céus são os céus do Senhor, mas a terra Ele deu aos filhos dos homens. O que esse texto diz é que, embora Deus tenha criado todas as coisas, céus e terra, o governo dos céus, Ele está atuando de uma maneira direta, específica, em cada situação que acontece. Mas o governo da terra, Deus entregou aos homens e a sua descendência. Sim, nós, homens e mulheres, temos o governo dado por Deus daqui da terra. Estamos como verdadeiros administradores daquilo que Deus criou aqui na terra. Então, querido ouvinte, quando você ouvir sobre calamidades ou algo que aconteceu na terra, procure perceber qual foi a ação do homem para que aquilo ali tivesse aquelas consequências. Recentemente, tivemos um grande terremoto na Venezuela. E muitas vezes nós pensamos, mas o terremoto causou tanta destruição. Mas se nós pararmos para compreender que o terremoto é um efeito da natureza, mas as construções que existem, ou a forma que ela foi construída, ou até mesmo a falta de respeitar princípios da engenharia, de segurança, que muitas vezes pode ter acontecido, causou um exponencial, um crescimento das consequências ruins nessa atuação da natureza. Então Deus não derrubou os prédios, Deus não matou pessoas. Na realidade, os prédios caíram, as pessoas sofreram por causa de uma má atuação do homem perante a natureza. Então nós, como homens e mulheres, precisamos compreender que haverá coisas que vão acontecer aqui na Terra que nós não temos explicação. Mas o que é que nós podemos fazer? O que é que está nas nossas mãos, no nosso governo, para que nós possamos viver bem aqui nessa Terra? Então vamos orar pela Venezuela, vamos interceder pelos nossos irmãos e toda a população, e vamos agradecer a Deus por quantos livramentos aconteceram naquela nação. Mas entenda, o governo da terra, Deus entregou a mim, a você e a toda a humanidade. E o que nós vamos fazer com essa responsabilidade? Beijo no coração, Léo. Beijo a todos os ouvintes. E neste domingo, às 10 horas da manhã e às 18 horas, teremos aqui no Verbo da Vida Candeias um casal que vão vir de Campina Grande, pastor Aguinaldo Marques e Adrinda Marques, supervisores do Ministério Verbo da Vida, e será uma grande bênção. O que a Bíblia diz é o tema desse domingo. Vem para cá e venham nos conhecer. Beijo no coração, Léo!
1: Beijo no coração, pastor Rodrigo Botelho. Obrigado, gente, pela audiência. O horário estourou. Vamos embora. Segunda-feira tem mais. 7 da manhã, alô Márcio. Márcio Santos, obrigado, irmão, pela mensagem aí. Até segunda, gente, juízo.
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1: Hora certa!
2: 8:10.
3: Bom dia.
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6: Muito bem, a partir de agora está no ar o Jornal Rádio News. Informação em primeiro lugar. Brasil e o mundo passam aqui na sua rádio favorita. Sejam bem-vindos.
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7: Previsão do tempo para sexta-feira, 10 de julho de 2026. Região Centro-Oeste. Em Campo Grande, Mato Grosso do Sul, previsão de céu com muitas nuvens nesta sexta-feira. Os termômetros marcam mínima de 19 e máxima de 33 graus. Umidade relativa do ar gira em torno de 70 a 20%. Goiânia tem céu com poucas nuvens. Temperatura mínima na capital goiana é de 15 e a máxima 31 graus. A umidade relativa do ar vai de 85 a 30%. Região Nordeste. Em Aracaju, Sergipe, céu com muitas nuvens nesta sexta-feira. Temperatura mínima 19 e a máxima 28 graus. Nas horas mais quentes do dia, a umidade do ar é de 95 a 60%. Souza, na Paraíba, canta parabéns com poucas nuvens no céu. Temperatura mínima é de 21 e a máxima 33 graus. A umidade relativa do ar é de 70 a 30%. Região Norte, em Belém, no Pará, previsão de céu cheio de nuvens com possibilidade de chuva isolada. Temperatura mínima de 24 e máxima de 33 graus. A umidade do ar é de 98 a 60%. Manaus tem céu com muitas nuvens, com possibilidade de chuva isolada. Temperatura mínima na capital amazonense é de 25 e a máxima de 33 graus. Umidade do ar varia de 95% a 52%. Região Sudeste. Em Vitória, Espírito Santo, a sexta-feira começa com muitas nuvens no céu. Os termômetros registram mínima de 18 e máxima de 28 graus. Umidade relativa do ar vai de 90% a 50%. A cidade de Rio das Pedras, em São Paulo, comemora aniversário com céu com poucas nuvens e possibilidade de geada pela manhã. Temperatura mínima 12, máxima 26 graus. Umidade relativa do ar é de 65 a 30%. Região Sul, em Porto Alegre, Rio Grande do Sul, muitas nuvens no céu, com possibilidade de chuva isolada o dia todo. Os termômetros registram mínima de 8 e máxima de 19 graus. A umidade relativa do ar fica entre 90 e 50%. Santo Amaro da Imperatriz, em Santa Catarina. Sopra velhinhas com muitas nuvens no céu, com possibilidade de chuva isolada. Termômetros registrando mínima de 12 e máxima de 25 graus. A umidade relativa do ar oscila entre 90 e 40%. Você ouviu a previsão do tempo para esta sexta-feira, 10 de julho de 2026. Com informações do IBGE Cidades, e do Instituto Nacional de Meteorologia, INMET.
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2: Um suposto esquema criminoso de fraudes em benefícios indígenas foi alvo de uma operação da Polícia Federal e da Controladoria Geral da União nesta quinta-feira. O grupo teria movimentado cerca de 100 milhões de reais. 11 mandados de busca e apreensão foram cumpridos nas cidades de Eunápolis e de Porto Seguro, no sul da Bahia, pela Operação Monan. A justiça afastou 2 servidores públicos e bloqueou mais de 1,5 milhão de reais das contas bancárias dos investigados e um veículo. As investigações descobriram que os suspeitos usavam declarações falsas de pertencimento a comunidades indígenas para receber aposentadorias, salários, maternidade e outros benefícios da Previdência. O grupo também teria contratado empréstimos consignados por meio da fraude. Segundo a PF, os investigados poderão responder pelos crimes de associação criminosa, estelionato e corrupção.
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3: A Polícia Federal realiza a Operação Reduto, que investiga um esquema de rachadinhas na Assembleia Legislativa de Rondônia, além de lavagem de dinheiro e fraudes em licitações. Os agentes cumprem 2 mandados de prisão preventiva e 9 de busca e apreensão no município de Ariquemes. Também há buscas na capital, Porto Velho, e em Manaus, no Amazonas. A justiça determinou o afastamento de 11 servidores públicos e o bloqueio de até 9 milhões de reais em bens, ativos financeiros e criptoativos. A PF já apreendeu maços de dinheiro, relógios de luxo, automóveis e equipamentos eletrônicos. A investigação começou em 2024, após relatórios de inteligência do COAF, o Conselho de Controle de Atividades Financeiras, mostrarem movimentações financeiras suspeitas de uma empresa de Manaus. De acordo com a PF, a associação criminosa atuava em 2 frentes. Uma, fraudando licitações e direcionando contratos públicos em Ariquemes. E outra, desviando recursos da Assembleia Legislativa por meio de rachadinhas na conta de servidores comissionados. A polícia identificou movimentações superiores a 9 milhões de reais, valor incompatível com a capacidade econômica dos investigados. O caso, que apura ainda os crimes de peculato e associação criminosa, conta com apoio da Controladoria Geral da União e do Ministério Público de Rondônia.
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8: A Amazônia está mudando para sobreviver. A maior floresta tropical do planeta começa a apresentar sinais de adaptação às mudanças climáticas. Um estudo divulgado por pesquisadores brasileiros e britânicos revela que parte da Amazônia está alterando suas características para resistir a períodos de seca cada vez mais frequentes. Baseado em quase 40 anos de imagens de satélite e pesquisas de campo, o estudo identificou alterações no funcionamento da floresta, principalmente nas regiões sul e leste do bioma. Cientistas alertam que essas mudanças podem comprometer importantes funções ambientais da floresta. Um dos exemplos está nas árvores. Segundo os pesquisadores, elas estão desenvolvendo o bioma. Características que ajudam a enfrentar a escassez de água, tornando-se mais resistentes às secas prolongadas. Porém, as árvores mais resistentes à seca costumam crescer mais lentamente e absorver menos dióxido de carbono da atmosfera, reduzindo a capacidade da Amazônia de ajudar no equilíbrio do clima global. Outra característica apontada pelos pesquisadores é que o aumento dos períodos de estiagem pode favorecer a ocorrência de incêndios florestais sobre a biodiversidade e o regime de chuvas em diferentes regiões do Brasil. Para os pesquisadores, reduzir o desmatamento e as emissões de gases de efeito estufa continuam sendo fundamentais para evitar que essas transformações avancem e comprometam de forma permanente o ecossistema mais importante do planeta.
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9: O governo brasileiro anunciou a identificação de mais de 40 empresas americanas que estariam agindo contra a imposição de tarifaços sobre produtos brasileiros. A medida visa proteger a economia nacional e os setores produtivos do país. A ação do governo brasileiro ocorre em um momento de tensões comerciais e geopolíticas, onde a proteção da indústria e do comércio nacional se torna prioridade. As empresas identificadas serão alvo de monitoramento e possíveis contramedidas. Essa movimentação reflete a postura do Brasil em defender seus interesses econômicos no cenário internacional, buscando equilibrar as relações comerciais e garantir a competitividade de seus produtos no mercado global.
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9: O Senado Federal aprovou um crédito bilionário destinado a reduzir os impactos das tarifas de guerra no Oriente Médio sobre a economia brasileira. A medida busca proteger os consumidores e as empresas nacionais das flutuações e custos adicionais gerados pelo conflito. A aprovação do crédito é uma resposta do governo aos desafios econômicos impostos pela escalada das tensões internacionais, especialmente no setor de energia e commodities. O objetivo é estabilizar os preços e garantir o abastecimento interno. O projeto, que agora segue para a sanção presidencial, demonstra a preocupação do Legislativo em mitigar os efeitos de crises externas no cotidiano dos brasileiros, buscando soluções para manter a estabilidade econômica em tempos de incerteza global.
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9: O Ministério Público do Distrito Federal e Territórios acionou a justiça contra a influenciadora digital Virgínia Fonseca e a empresa Fogo Entertainment, operadora da plataforma de apostas Blaze. O processo alega práticas abusivas na divulgação de bets e requer a condenação por danos morais coletivos no valor de, no mínimo, 120 milhões de reais. A ação do Ministério Público do Distrito Federal aponta indícios de retenção sistemática de valores, bloqueio de contas e imposição de metas de apostas aparentemente inatingíveis, conforme divulgado. A investigação considerou um relatório técnico com mais de 42 mil reclamações registradas contra a plataforma. O inquérito policial citado na peça do Ministério Público indica que a empresa utilizava celebridades e influenciadores digitais para captar usuários, induzindo-os a participar dos jogos com promessas de ganhos rápidos e fáceis. O alvo das campanhas eram, em geral, indivíduos em situação de hipervulnerabilidade econômica.
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0: 8:23.
1: Bom dia.
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3: 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Estamos de volta e agora vamos falar de esporte aqui no Jornal Rádio News.
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4: E o Palmeiras já considera o atacante camaronês Miguel Sinoncelli Bilong, de 18 anos, como reforço do clube, inicialmente para o time sub-20. O UOL apurou que o Palmeiras tem um contrato assinado com o atleta e aguarda a abertura da janela de transferências no dia 20 para registrá-lo. Assim que a janela abrir, ele será inscrito no BID e será oficialmente o jogador alviverde. Quem acompanha o dia a dia de Miguel no clube afirma que ele é um jogador que destaca pela imposição física, velocidade e finalização.
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4: E com salários atrasados e proibido de registrar novos jogadores devido ao transfer ban da FIFA, o Santos não terá muitas ou impactantes contratações para o segundo semestre. Diante dos problemas financeiros, as principais apostas do Peixe para a sequência do Campeonato Brasileiro, da Copa do Brasil e da Copa Sul-Americana serão os meninos da Vila, que em novembro do ano passado conquistaram o Campeonato Paulista Sub-20. Durante a intertemporada no CT Rei Pelé, o técnico Cuca tem observado de perto vários garotos que brilharam naquela conquista estadual.
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4: E Neymar foi o jogador mais talentoso do futebol brasileiro nos últimos 20 anos, mas virou também a maior decepção do período, avaliou Juca Kfouri no Posse de Bola do canal UOL. Para Juca, o contraste aparece quando se olha para as conquistas e os feitos de Neymar à luz da sua capacidade. O craque, que jogou 4 Copas do Mundo como camisa 10, conquistou apenas a Copa das Confederações de 2013 com a seleção brasileira principal, além do inédito ouro olímpico em 2016 no Rio de Janeiro. Neymar é o maior artilheiro da história da seleção com 80 gols, mas 46 deles foram marcados em amistosos.
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5: O ex-prefeito de Belford Roxo, Márcio Canella, vai continuar preso. A decisão é da Justiça do Rio de Janeiro. Ele foi detido na terça-feira pela Polícia Federal na sexta fase da Operação Unha e Carne. A ação visava desarticular uma organização criminosa suspeita de utilizar uma rede de postos de combustíveis no Grande Rio como plataforma de lavagem de dinheiro com participação de agentes públicos. Agora, após a audiência de custódia, o político vai ficar à disposição da Justiça Federal. Canella já foi transferido para a cadeia pública Pedrolino Verlin de Oliveira, conhecida como Bangu 8, na zona oeste do Rio. Ele era prefeito de Belford Roxo, na Baixada Fluminense, e deixou o cargo para concorrer a uma vaga ao Senado pelo Partido União Brasil. O ex-prefeito foi preso em casa, em um condomínio de luxo na Barra da Tijuca, após os agentes federais encontrarem no carro do investigado um fuzil, considerado arma de guerra de uso restrito. Na casa do político, foram localizadas ainda outras armas, munições e relógios de luxo. Além do político, o ex-secretário de Polícia Civil do Rio, delegado Marcos Amin, também foi alvo de um mandado de busca e apreensão expedido pelo ministro Alexandre de Moraes, do STF. O relatório de inteligência do Conselho de Controle de Atividades Financeiras, enviado à PF, indicou que o esquema do grupo criminoso teria movimentado mais de 7 bilhões e 600 milhões de reais nos últimos 6 anos.
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6: A Justiça Federal do Pará anulou a sentença a favor de uma empresa acusada de comercializar mais de 1 tonelada de ouro ilegal. Segundo o Ministério Público Federal, a sentença havia sido dada sem que a acusação tivesse pleno acesso aos documentos do processo. A distribuidora de valores mobiliários FD Gold é acusada de adquirir e comercializar mais de 1.300 quilos de ouro de origem ilegal, extraídos dos municípios de Itaiatuba, Jacareacanga e Novo Progresso, no sudoeste do Pará. Estudos da Universidade Federal de Minas Gerais e dados dados do sistema de detecção de desmatamentos em tempo real mostraram que as permissões para extração declaradas pela empresa eram, na verdade, áreas de floresta intacta. Segundo o Ministério Público Federal, isso caracteriza o chamado esquentamento chapado de ouro, ou seja, o minério extraído ilegalmente, muitas vezes em terras indígenas ou unidades de conservação, ganha uma aparência de legalidade por meio de notas fiscais falsas. A ação original é de 2021, quando o Ministério Público Federal tentou suspender as atividades da empresa na região, além de obrigar a indenização e compensação por danos socioambientais e morais coletivos, em valores superiores a 3,2 bilhões de reais. Mas a contestação feita pela FD Gold teria sido inserida no sistema com sigilo, o que impediu o acesso pela Procuradoria. Em 2024, o MPF recorreu da sentença que inocentou a empresa, alegando ter sido induzido ao erro pelo vício no processo. Agora, com a decisão unânime, divulgada nesta quarta-feira, o processo volta para a primeira instância na Justiça Federal do Pará. Nós ainda não conseguimos contato com a empresa distribuidora de valores imobiliários FD Gold. O Ministério Público Federal também recorreu para que fossem parcialmente anulados os processos contra outras duas empresas em casos semelhantes.
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1: A Polícia Federal deflagrou a décima fase da Operação Compliance Zero para investigar uma suposta atuação coordenada em redes sociais com o objetivo de prejudicar a credibilidade do Banco Central. A ação foi autorizada pelo ministro André Mendonça, do Supremo Tribunal Federal, e cumpriu mandados de busca e apreensão em Brasília. Entre os alvos está o empresário Tiago Miranda, dono da agência MIT, apontado pela investigação como um dos responsáveis por organizar campanhas digitais relacionadas ao caso. Segundo a investigação, a ofensiva faria parte de uma estrutura ligada ao ex-banqueiro Daniel Vorcaro, que também é investigado em outras fases da Operação Compliance Zero. A PF apura suspeitas de desinformação, intimidação de jornalistas, monitoramento ilegal de pessoas ligadas a autoridades públicas e tentativas de interferir em investigações criminais. Até o momento, os investigados poderão apresentar suas defesas no decorrer do processo, enquanto as apurações seguem em andamento.
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1: Explosões foram registradas em duas cidades do sul do Irã, Konará e Bushehr, segundo informações divulgadas por agências de notícias estatais e semioficiais do país. Em Bushehr, autoridades locais afirmaram que uma instalação militar foi atingida por supostos projéteis inimigos israelenses e americanos, enquanto o sistema de defesa aérea iraniano teria reagido logo em seguida. Apesar das acusações feitas por autoridades iranianas, um representante do governo dos Estados Unidos informou que as Forças Armadas americanas não estavam realizando ataques no momento. Já autoridades de Israel disseram não ter conhecimento de qualquer ação militar israelense relacionada às explosões. Até agora, não há informações oficiais sobre vítimas, danos materiais ou a causa exata das explosões em Konarak.
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1: Um homem foi preso em Francisco Beltrão, no Paraná, após ser identificado como o pai que apareceu em imagens de câmeras de segurança chutando o rosto da própria filha, de apenas 3 anos. Em depoimento à Polícia Civil, ele confessou a agressão e disse que agiu por causa do choro da criança, embora tenha afirmado não se lembrar de todos os detalhes do episódio. A menina passou por exame de lesão corporal e o laudo pericial ainda é aguardado. A Polícia Civil também solicitou medidas protetivas para a criança, o irmão e a mãe, enquanto o conselho tutelar acompanha o caso. As investigações continuam para apurar todas as circunstâncias da agressão e definir as responsabilidades do suspeito.
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3: Essas foram as últimas de hoje do Jornal Rádio News. Voltaremos na próxima edição. Fique ligado.
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3: 8h33.
4: Bom dia.
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Olá, amigos, que Deus abençoe grandiosamente a todos. Está no ar o programa A Bênção de Deus no Seu Lar, trazendo o ensinamento da Palavra de Deus. O seu amigo Elton Araújo estará trazendo neste programa o ensinamento do Salmo de número 13. Nós estamos realizando uma série de mensagens estudando o livro de Salmos. Olha, está muito edificante. E não esqueça, faça o compartilhamento deste conteúdo com os seus contatos, para que outras pessoas também sejam abençoadas. O Salmo de número 13 é o Salmo que foi escrito pelo rei Davi. É um Salmo que expressa ali o que? Sentimento de dor, abandono e busca ao mesmo tempo uma resposta de Deus. Muitas pessoas talvez encontram-se assim, dores emocionais, uma sensação de abandono e às vezes com aquele sentimento que Deus não está nem aí para ela. Mas nós iremos observar nesse Salmo de número 13 que no final o salmista muda esta visão e começa ali a confiar cada vez mais em Deus e, como sempre, Deus traz a resposta. Só que antes de nós entrarmos com o ensinamento da Palavra de Deus, nós iremos escutar um lindo musical. Vamos ao musical.

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A mensagem de hoje nós iremos estudar o Salmo de número 13, que foi escrito por Davi. É um lamento que expressa sentimento de dor, abandono e a busca por uma resposta de Deus. Se você analisar o versículo de número 1, está escrito o seguinte: Até quando te esquecerás de mim, Senhor? Para sempre? Até quando esconderás de mim o teu rosto? Neste versículo, o salmista se dirige a Deus em um estado de desespero. Você pode observar que ele está desesperado. Ele está com aquela sensação de abandono. Ele sente que Deus está distante. E ele pergunta até quando ele irá ficar naquela situação. Até quando te esconderás de mim, Senhor? Para sempre? Até quando esconderás de mim o teu rosto? Ele sente que Deus está distante e se pergunta se essa situação é permanente. Às vezes, nós nos encontramos com essa sensação. Às vezes, parece que Deus está longe. Oramos, nos consagramos, buscamos ao Senhor e parece que a resposta não vem. A impressão que dá é que Deus está ausente. No versículo de número 2 do Salmo 13, o salmista ele fala o seguinte: E parece que a resposta não vem. A impressão que dá é que Deus está ausente. No versículo de número 2 do Salmo 13, o salmista ele fala o seguinte: Até quando consultarei com a minha alma, tendo tristeza no meu coração cada dia? Até quando se exaltará sobre mim o meu inimigo? Aqui o salmista ele expressa uma tristeza profunda, uma tristeza constante. Ele também está mencionando sobre a opressão do inimigo sobre a vida dele. Aqui ele mostra a alma dele triste, ele mostra ele orando a Deus diariamente e parece que como retorno está sendo o inimigo conseguindo sobressair sobre a vida dele. É tanto que ele expressa isso daí na oração que ele está realizando. Às vezes você que está escutando este programa, ou até mesmo acompanhando pelas redes sociais, ou pelo um áudio baixado em um aplicativo de WhatsApp, talvez você se depare nessa situação. Ora pelos filhos, ora pelo casamento, e parece que quanto mais você ora, mais o inimigo tem forças para destruir o seu casamento, para destruir a vida dos seus filhos. Olha, mas não creia nesse sentimento que brota no coração. Por quê? Porque esse sentimento é mentiroso. Deus, ele sempre está trabalhando na vida daquela pessoa que está buscando a Ele, por mais que a pessoa não consiga enxergar naquele momento. Nós temos que entender que o tempo de Deus agir é diferente do nosso tempo. E o silêncio de Deus não significa abandono. O silêncio de Deus significa que Ele está trabalhando. Vejamos o que o Salmo menciona no versículo de número 3. Atenta em mim, ouve-me, ó Senhor, meu Deus. Alumia os meus olhos para que eu não adormeça na morte. Aqui o salmista ele clama a Deus pedindo uma atenção especial e ao mesmo tempo clamando por ajuda. Ele pede por iluminação. Essa iluminação pode ser interpretada como sabedoria, discernimento ou até mesmo uma própria intervenção divina sobre a vida dele. Quando ele menciona sobre não adormecer na morte, a morte aqui simboliza o quê? Já uma situação de desespero extremo.
refletindo aqui uma luta espiritual, e ele não quer morrer espiritualmente, ele não quer morrer fisicamente no meio daquela batalha que ele estava enfrentando. Do mesmo jeito, somos nós não podemos desistir. Se você tem passado por lutas, tribulações, adversidades, não queira a morte. Prefira a intervenção divina sobre a sua vida. Mas dando sequência aqui no ensinamento do Salmo de número 13, o versículo de número 4 está escrito o seguinte: para que o inimigo não diga, prevaleci contra ele, e os meus adversários se não alegrem vindo eu a vacilar. Aqui ele já mostra também uma preocupação. Ele não quer que o inimigo observe ele vacilando, perdendo. Neste versículo, a preocupação do

salmista também está relacionado com o triunfo dos inimigos sobre a vida dele. Porque ele sabia que a vitória do inimigo sobre a vida dele não representaria apenas uma derrota pessoal, mas estava mostrando também o quê? Uma derrota na fé. É como se Deus fosse fraco, é como se Deus não conseguisse trazer resposta para a vida daquela pessoa que está clamando a ele. Então a preocupação dele não era perder simplesmente por perder, porque quando ele perdesse, não somente ele perderia, mas é como se também ali o nome de Deus fosse envergonhado. É aquela pessoa que enfrenta uma batalha na vida e ela começa a desanimar e ela retrocede na fé. Ela é envergonhada por retroceder na fé, mas algumas pessoas às vezes começam a ter uma sensação que Deus é fraco, porque Deus não conseguiu manter aquela pessoa de pé. Mas nós sabemos que Deus não é fraco. Trata-se de uma decisão pessoal da pessoa em retroceder na fé, e Deus, por dar a liberdade de escolha, não interfere na decisão, na tomada de decisão pessoal da pessoa, correto? Mas aqui o salmista ele não queria desviar, não queria perder para que o inimigo não viesse ali mostrar que Deus estava sendo fraco, como se a fé não fosse o suficiente para permanecer a pessoa de pé. Já no versículo de número 5, ele fala o seguinte: mas eu confio na tua benignidade, na tua salvação, meu coração se alegrará. Olha que lindo, essa expressão já começa a mostrar uma mudança de comportamento. Primeiramente ele expressa a sua dor, primeiramente ele expressa ali o que sentia. Agora ele já vem falando sobre a benignidade de Deus, sobre a salvação de Deus, e que ele iria confiar em Deus e por causa disso o coração dele iria se alegrar. O que estava acontecendo com o salmista aqui é o seguinte: ele estava enfrentando uma situação difícil, estava abatido, desanimado, clamando a Deus, não vinha resposta, não enxergava resposta, mas ele começou a entender que Deus estava na causa, que Deus iria mudar a história dele. Ali ele começa a se alegrar, ele começa a confiar em Deus novamente, e ele fala também sobre a benignidade, que expressa o quê? A graça divina. Quando o Salmos 37, versículo 5 fala: entrega o teu caminho ao Senhor, confia nele e ele o fará, isso nós temos que confiar inteiramente. Se você entrega a sua vida para Deus, conforme Salmos 37, versículo 5 fala, você tem que descansar seu coração, faça a sua parte, obedeça aos ensinamentos do Senhor, procure nunca fazer nada fora daquilo que a Bíblia Sagrada te orienta ou nos orienta a fazer, e aí você pode ter certeza que Deus irá sempre agir em nosso favor. Por isso aqui no versículo de número 5, o salmista ele já começa a mostrar uma confiança. Mas eu confio na tua benignidade, Deus. Eu confio na tua salvação, Deus. O meu coração se alegrará. Em outras palavras, o meu coração não vai ficar mais triste, porque eu tenho um Deus criador dos céus e da terra que está lutando ao meu favor. Já no Salmo 13, dando sequência a esse ensinamento, o versículo de número 6 está escrito o seguinte: cantarei ao Senhor, porquanto me tem feito muito bem. O salmista aqui já está terminando o salmo expressando uma nota de louvor, certo? Uma nota de gratidão. O salmista, mesmo em meio à dor, ele começa a reconhecer as bênçãos de Deus e a bondade que ele já manifestou em sua vida. Por isso que ele fala: cantarei ao Senhor, porquanto me tem feito muito bem. Isso reflete o aspecto central da fé, porque temos que continuar firmes com o Senhor, mesmo em tempos difíceis. No Salmo de número 30, o versículo de número 5 fala o seguinte: o choro pode durar uma noite, mas a alegria vem pela manhã. O que esse salmo está querendo dizer? Você pode passar por momentos difíceis, momentos de lutas, de tribulações,
e adversidades, que é simbolizada aqui pela noite, mas a alegria vem pela manhã, ou seja, a resposta de Deus, a transformação, o milagre, Deus sempre vai trazer. Por isso que você não pode, em momento algum, desanimar e retroceder na fé. Pelo contrário, você deve permanecer firme na presença do Senhor. Sendo assim, o Salmo 13, ele retrata o que as emoções que muitas pessoas sentem em momentos de dores, em momentos de crises emocionais, crises financeiras, conjugais ou até mesmo crise espiritual.

No próximo programa, se Deus quiser, nós iremos estudar o Salmo de número 14. E não esqueça, faça o compartilhamento para que outras pessoas também sejam alcançadas, sejam abençoadas através desse conteúdo espiritual. Lógico que cada salmo que eu estou estudando juntamente com vocês, nós não estamos estudando ele ou eles detalhadamente. Nós estamos extraindo alguns pontos, algumas observações de cada salmo, tá certo? Eu quero nesse momento fazer uma oração, eu quero nesse momento clamar a Deus pela sua casa, pela sua família, pelos seus projetos. Vamos orar? Vamos falar com Deus? Pai, em nome do Senhor Jesus Cristo, eu entro na tua presença em oração. Te apresento, meu Senhor, cada pessoa, meu Pai, que está participando desse momento espiritual. Pessoas, meu Pai, que se sentem abandonadas pelo Senhor e expressam, como o rei Davi expressou no início do Salmo, até quando te esquecerás de mim, Senhor, para sempre? Mas essas pessoas estão entendendo, assim como o salmista entendeu, que o Senhor não se esquece, o Senhor não se esconde de nós. Às vezes, sim, os nossos pecados fazem separação entre nós e o nosso Deus. Mas se nós estivermos dispostos a buscarmos ao Senhor da forma certa, o Senhor irá trazer resposta. Pai, quantas pessoas encontram-se com a alma angustiada, triste, desanimada? Quantas pessoas estão sendo consumidas e destruídas pelos inimigos? Mas o Senhor é um Deus presente, e o Senhor está ministrando ao coração desta pessoa e fortalecendo a fé dela, para que ela possa proceder, meu Pai, de uma forma diferente. Pai, que esta pessoa possa crer na benignidade do Senhor, na salvação do Senhor, e que o coração desta pessoa, meu Pai, possa se alegrar no Senhor, conforme o salmista falou, meu Pai, no versículo de número 5. Mas eu confio na tua benignidade, na tua salvação, meu coração se alegrará. Que o mesmo aconteça, meu Pai, com esta pessoa, que ela comece a se alegrar, que ela comece a seguir ao Senhor pelo caminho correto, que ela entregue a vida dela para o Senhor, conforme menciona o Salmos 37, versículo 5, entrega o teu caminho ao Senhor, confia nele, e ele tudo fará. Que esta pessoa possa se entregar ao Senhor de corpo, alma e mente. Opera, Espírito Santo, de uma forma sobrenatural na vida desse homem, na vida desta mulher. Opera, meu Senhor, de uma forma grandiosa. Pai, como ministro do teu evangelho, eu vou usar a autoridade que o Senhor tem me dado. E eu repreendo, Pai, em nome do Senhor Jesus Cristo, toda e qualquer ação contrária. E eu falo mal, você não pode agir na vida dessas pessoas. Pega tudo o que é teu e saia, em o nome do Senhor Jesus Cristo. Pai, a bênção do Senhor enriquece e não acrescenta dores. E que haja multiplicação, meu Deus, na vida de todos, para a tua glória, em nome de Jesus Cristo. Amém e glória a Deus. Respire fundo nesse momento. Tome posse da sua bênção. O ensinamento que você recebeu foi para fortalecer a sua fé. Por mais que você passe por lutas, por mais que você enfrente adversidades, levante a sua cabeça. Você tem um Deus que morreu por você na cruz do Calvário e ressuscitou ao terceiro dia, para que você possa ter vida e vida com abundância. Deus, ele tem bênçãos maravilhosas para derramar sobre cada um de nós, tá bom? Olha, se Deus quiser, no próximo programa, nós iremos estudar o Salmo de número 14. Cada programa, um salmo diferente, tá bom? Nesse momento, nós iremos escutar um lindo musical e logo em seguida, o programa finaliza por hoje. Vamos ao musical!

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0: 94.
1: Bom dia.
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1: 9:49.
2: Bom dia.
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2: Muito bem, senhoras e senhores, está entrando no ar mais um The News Coffee Time. As grandes emoções do passado estão de volta, de presente, pra você. Que bom então, né? A partir de agora você ouve aí as grandes emoções dos anos 70, 80, 90, até 2000 também, se for bom, a gente traz de volta. A partir de agora, tem The News Coffee Time.

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0: Você está na melhor sintonia com o nosso The Music Coffee Time. A gente vai para um break e daqui a pouco tem mais. Não sai daí.
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3: O governo brasileiro anunciou a identificação de mais de 40 empresas americanas que estariam agindo contra a imposição de tarifaços sobre produtos brasileiros. A medida visa proteger a economia nacional e os setores produtivos do país. A ação do governo brasileiro ocorre em um momento de tensões comerciais e geopolíticas, onde a proteção da indústria e do comércio nacional se torna prioridade. As empresas identificadas serão alvo de monitoramento e possíveis contramedidas. Essa movimentação reflete a postura do Brasil em defender seus interesses econômicos no cenário internacional, buscando equilibrar as relações comerciais e garantir a competitividade de seus produtos no mercado global.
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5: Previsão do tempo para sexta-feira, 10 de julho de 2026. Região Norte, em Belém, no Pará, previsão de céu cheio de nuvens, com possibilidade de chuva isolada. Temperatura mínima de 24 e máxima de 33 graus. A umidade do ar é de 98 a 60%. Manaus tem céu com muitas nuvens, com possibilidade de chuva isolada. Temperatura mínima na capital amazonense é de 25 e a máxima de 33 graus. Umidade do ar varia de 95 a 52%. Você ouviu a previsão do tempo para esta sexta-feira, 10 de julho de 2026. Com informações do IBGE Cidades e do Instituto Nacional de Meteorologia, INMET.
2: Tempo agora. Hora certa.
6: 10:23.
7: Bom dia.
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0: Eita, coisa boa, de volta com o nosso The Music Coffee Time. Então aumenta aí o volume, estamos chegando de volta com os grandes clássicos pra você.
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0: sintonia perfeita dos grandes sucessos do passado, aqui no The Mills Coffee Time. A gente volta já depois do intervalo.
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2: O Senado Federal aprovou um crédito bilionário destinado a reduzir os impactos das tarifas de guerra no Oriente Médio sobre a economia brasileira. A medida busca proteger os consumidores e as empresas nacionais das flutuações e custos adicionais gerados pelo conflito. A aprovação do crédito é uma resposta do governo aos desafios econômicos impostos pela escalada das tensões internacionais, especialmente no setor de energia e commodities. O objetivo é estabilizar os preços e garantir o abastecimento interno. O projeto, que agora segue para a sanção presidencial, demonstra a preocupação do legislativo em mitigar os efeitos de crises externas no cotidiano dos brasileiros, buscando soluções para manter a estabilidade econômica em tempos de incerteza global.
3: Previsão do tempo para sexta-feira, 10 de julho de 2026. Região Nordeste. Em Aracaju, Sergipe, céu com muitas nuvens nesta sexta-feira. Temperatura mínima 19 e a máxima 28 graus, nas horas mais quentes do dia. A umidade do ar é de 95 a 60%. Souza, na Paraíba, canta parabéns com poucas nuvens no céu. Temperatura mínima é de 21 e a máxima 33 graus. A umidade relativa do ar é de 70 a 30%. Você ouviu a previsão do tempo para esta sexta-feira, 10 de julho de 2026, com informações do IBGE Cidades e do Instituto Nacional de Meteorologia, INMET.

0: 10:39.
1: Bom dia.
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0: Você está na melhor sintonia com o nosso The Music Coffee Time. A gente vai para um break e daqui a pouco tem mais. Não sai daí.
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3: O Ministério Público do Distrito Federal e Territórios acionou a justiça contra a influenciadora digital Virgínia Fonseca e a empresa Fogo Entertainment, operadora da plataforma de apostas Blaze. O processo alega práticas abusivas na divulgação de bets e requer a condenação por danos morais coletivos no valor de, no mínimo, 120 milhões de reais. A ação do Ministério Público do Distrito Federal aponta indícios de retenção sistemática de valores, bloqueio de contas e imposição de metas de apostas aparentemente inatingíveis, conforme divulgado. A investigação considerou um relatório técnico com mais de 42 mil reclamações registradas contra a plataforma. O inquérito policial citado na peça do Ministério Público indica que a empresa utilizava celebridades e influenciadores digitais para captar usuários, induzindo-os a participar dos jogos com promessas de ganhos rápidos e fáceis. O alvo das campanhas eram, em geral, indivíduos em situação de hipervulnerabilidade econômica.
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0: 19, máxima de 33 graus. Umidade relativa do ar gira em torno de 70 a 20%. Goiânia tem céu com poucas nuvens. Temperatura mínima na capital goiana é de 15 e a máxima 31 graus. A umidade relativa do ar vai de 85 a 30%. Você ouviu a previsão do tempo para esta sexta-feira, 10 de julho de 2026, com informações do IBGE Cidades e do Instituto Nacional de Meteorologia, INMET.
1: Dez horas e 56 minutos.
2: Bom dia.
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0: Você está na melhor sintonia com o nosso The Music Coffee Time. A gente vai para um break e daqui a pouco tem mais. Não sai daí.
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3: 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O governo brasileiro anunciou a identificação de mais de 40 empresas americanas que estariam agindo contra a imposição de tarifaços sobre produtos brasileiros. A medida visa proteger a economia nacional e os setores produtivos do país. A ação do governo brasileiro ocorre em um momento de tensões comerciais e geopolíticas, onde a proteção da indústria e do comércio nacional se torna prioridade. As empresas identificadas serão alvo de monitoramento e possíveis contramedidas. Essa movimentação reflete a postura do Brasil em defender seus interesses econômicos no cenário internacional, buscando equilibrar as relações comerciais e garantir a competitividade de seus produtos no mercado global.
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5: Previsão do tempo para sexta-feira, 10 de julho de 2026. Região Sudeste. Em Vitória, Espírito Santo, a sexta-feira começa com muitas nuvens no céu. Os termômetros registram mínima de 18 e máxima de 28 graus. Umidade relativa do ar vai de 90% a 50%. A cidade de Rio das Pedras, em São Paulo, comemora aniversário com céu com poucas nuvens e possibilidade de geada pela manhã. Temperatura mínima 12, máxima 26 graus. Umidade relativa do ar é de 65 a 30%. Você ouviu a previsão do tempo para esta sexta-feira, 10 de julho de 2026. Com informações do IBGE Cidades e do Instituto Nacional de Meteorologia, INMET.
6: Tempo agora.
7: Hora certa. 11:16.
8: Bom dia.
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0: Eita, coisa boa, de volta com o nosso The Music Coffee Time. Então aumenta aí o volume, estamos chegando de volta com os grandes clássicos pra você.
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0: Você está sintonizado nos grandes sucessos do passado. A gente traz de volta para o presente. Aqui no The Music Cafe Time. A gente volta já. Depois do intervalo tem mais.
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4: O Senado Federal aprovou um crédito bilionário destinado a reduzir os impactos das tarifas de guerra no Oriente Médio sobre a economia brasileira. A medida busca proteger os consumidores e as empresas nacionais das flutuações e custos adicionais gerados pelo conflito. A aprovação do crédito é uma resposta do governo aos desafios econômicos impostos pela escalada das tensões internacionais, especialmente no setor de energia e commodities. O objetivo é estabilizar os preços e garantir o abastecimento interno. O projeto, que agora segue para a sanção presidencial, demonstra a preocupação do legislativo em mitigar os efeitos de crises externas no cotidiano dos brasileiros, buscando soluções para manter a estabilidade econômica em tempos de incerteza global.
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6: Previsão do tempo para sexta-feira, 10 de julho de 2026. Região Sul, em Porto Alegre, Rio Grande do Sul, muitas nuvens no céu com possibilidade de chuva isolada o dia todo. Os termômetros registram mínima de 8 e máxima de 19 graus. A umidade relativa do ar fica entre 90% e 50%. Santo Amaro da Imperatriz, em Santa Catarina. Sopra velhinhas com muitas nuvens no céu, com possibilidade de chuva isolada. Termômetros registrando mínima de 12 e máxima de 25 graus. A umidade relativa do ar oscila entre 90% e 40%. Você ouviu a previsão do tempo para esta sexta-feira, 10 de julho de 2026, com informações do IBGE Cidades e do Instituto Nacional de Meteorologia, INMET.

0: 11:34.
1: Bom dia.
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3: Atenção, senhores passageiros, estamos de volta com The Music of Time.
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0: Essas são as últimas de hoje do nosso The Music Coffee Time. Obrigado aí pela tua sintonia. Se encontramos na próxima edição com mais The Music. Se cuida, juízo, e até a próxima edição.
1: Cada estrela no céu, sinto a presença de quem já se foi. A vida é uma jornada e a morte é apenas uma mudança de paisagem. Na eternidade das lembranças, encontramos consolo para a finitude da vida. A saudade é a melodia que toca suavemente.

Na ausência de quem amamos, vemos o mundo se desbotar aos poucos e a chuva cai como a saudade, lenta e persistente, preenchendo o vazio com memórias de um tempo que se foi.

0: 13:32.
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1: 2:23.
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3: Boa tarde.

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minha gente, tá começando agora mais um Avenida Brasil e eu sou Flávia Zemberg, diretamente do estúdio, trazendo aquela energia que contagia. Hoje a gente vai mergulhar nos clássicos da MPB, nas músicas que marcaram a vida de todo brasileiro e que fazem todo mundo cantar junto. Então se ajeita aí, aumenta o volume e vem comigo nessa viagem que promete emoção, alegria e muito ritmo. Vamos nessa? Alô, galera!

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1: 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Encerramos esse bloco com chave de ouro, mas não sai daí. Logo voltamos com mais sucessos que marcaram época e que vão fazer você se emocionar e dançar. 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
3: 15 horas e 28 minutos.
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6: Voltamos ao ar com mais música boa. Tá começando mais um bloco do Avenida Brasil, trazendo alegria, clássicos da MPB e aquela energia que só o nosso programa tem. Fica ligado e vem comigo.

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finalizamos mais um episódio do Avenida Brasil, cheio de música boa e nostalgia. Eu sou Flávia Zamberg e estar com vocês foi sensacional. Então guarda essa vibração, respira fundo e até a próxima, porque voltaremos na próxima edição com toda a energia da MPB.

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2: Olá, como você tá? Tudo bem por aí? Começa agora o programa Nitro Music, aqui pela sua melhor sintonia comigo, Bia Ipsen. Muito obrigada já pela sua companhia, pela sua audiência, você que tá ligadinho aqui no seu radinho ou também tá através da internet, aplicativo, site, seja bem-vindo, seja bem-vinda. Vamos de músicas?
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1: Com essa aí a gente encerra esse bloco. Já já voltamos.
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3: Tá tudo bem agora. Tá tudo bem. Você descansou.

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4: 16 horas e 26 minutos.
5: Boa tarde.
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6: Muito bem, de volta com o Nitro Music. Aumenta o volume e curte aí o melhor do flashback.
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2: Independente do tempo que passe, vou sentir saudades eternas da sua presença, do seu carinho e do seu conforto. Que Deus te proteja e te guarde por toda a eternidade.

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5: 16:45.
6: Boa tarde.
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7: Muito bem, de volta com o Nitro Music. Aumenta o volume e curte aí o melhor do flashback.
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1: Agora eu vi aí, sim, vou indo nessa. Obrigada pela companhia, obrigada pela sua audiência. A gente se encontra por aqui. Beijão pra você, viu? Fica com Deus, um grande abraço. Tchau, tchau.
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fato de você não estar enxergando não quer dizer que Deus não está agindo. Não quer dizer que não está acontecendo. Tem um tempo certo de Deus. Você não vai morrer nesse deserto. Você vai viver as promessas do Senhor. 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O impossível, o inatingível.

Atos dos Apóstolos. Nós somos a igreja que Ele vem buscar. Nós somos a igreja vitoriosa. E nós estamos congregados aqui para isso, para louvor e para glória do nome do Senhor.

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Queima feito fogueira em brasa e deixa um buraco enorme no coração de quem sente.

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1: Hora certa.
2: 19 horas e 2 minutos.
3: Boa noite.

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2: Semana chegou e o nosso Nostalgia também aqui na sua rádio preferida. A partir de agora, o melhor do flashback dos anos 90, você vai ouvir aqui na sua rádio, viu? Aquela canção que fez história, o passado de presente pra você. É o Nostalgia que está no ar a partir de agora na sua rádio preferida. Eu sou Ricardo Oliveira e tô junto com você. Vamos nessa!
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0: Fechando nosso Nostalgia aqui na sua rádio preferida. Que canção maravilhosa, que canção linda que você ouviu aqui no nosso Nostalgia. Aliás, o programa todo apresentou um montão de música boa. Obrigado de verdade mesmo pelo carinho. A gente se fala, até a próxima. Tchau, tchau.
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0: coletivos, no valor de, no mínimo, 120 milhões de reais. A ação do Ministério Público do Distrito Federal aponta indícios de retenção sistemática de valores, bloqueio de contas e imposição de metas de apostas aparentemente inatingíveis, conforme divulgado. A investigação considerou um relatório técnico com mais de 42 mil reclamações registradas contra a plataforma. O inquérito policial citado na peça do Ministério Público indica que a empresa utilizava celebridades e influenciadores digitais para captar usuários, induzindo-os a participar dos jogos com promessas de ganhos rápidos e fáceis. O alvo das campanhas eram, em geral, indivíduos em situação de hipervulnerabilidade econômica.
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4: Oito e dois.
5: Boa noite.

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3: A partir de agora tem 2 horas com o melhor do romantismo do rádio. O Love Music pede passagem e eu, Maria Lima, chego junto com as mais lindas canções. Escolhemos a dedo as canções que tocam no coração. Vem conferir o Love Music.
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5: O Senado Federal aprovou um crédito bilionário destinado a reduzir os impactos das tarifas de guerra no Oriente Médio sobre a economia brasileira. A medida busca proteger os consumidores e as empresas nacionais das flutuações e custos adicionais gerados pelo conflito. A aprovação do crédito é uma resposta do governo aos desafios econômicos impostos pela escalada das tensões internacionais, especialmente no setor de energia e commodities. O objetivo é estabilizar os preços e garantir o abastecimento interno. O projeto, que agora segue para a sanção presidencial, demonstra a preocupação do legislativo em mitigar os efeitos de crises externas no cotidiano dos brasileiros, buscando soluções para manter a estabilidade econômica em tempos de incerteza global.
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1: Voltamos a apresentar o Love Music. Vem comigo.
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5: O Ministério Público do Distrito Federal e Territórios acionou a justiça contra a influenciadora digital Virgínia Fonseca e a empresa Fogo Entertainment, operadora da plataforma de apostas Blaze. O processo alega práticas abusivas na divulgação de bets e requer a condenação por danos morais coletivos no valor de, no mínimo, 120 milhões de reais. A ação do Ministério Público do Distrito Federal aponta indícios de retenção sistemática de valores, bloqueio de contas e imposição de metas de apostas aparentemente inatingíveis, conforme divulgado. A investigação considerou um relatório técnico com mais de 42 mil reclamações registradas contra a plataforma. O inquérito policial citado na peça do Ministério Público indica que a empresa utilizava celebridades e influenciadores digitais para captar usuários, induzindo-os a participar dos jogos com promessas de ganhos rápidos e fáceis. O alvo das campanhas eram, em geral, indivíduos em situação de hipervulnerabilidade econômica.
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6: 8:42.
7: Boa noite.
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1: De volta com o Love Music, as canções que tocam o seu coração.
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4: O governo brasileiro anunciou a identificação de mais de 40 empresas americanas que estariam agindo contra a imposição de tarifaços sobre produtos brasileiros. A medida visa proteger a economia nacional e os setores produtivos do país. A ação do governo brasileiro ocorre em um momento de tensões comerciais e geopolíticas, onde a proteção da indústria e do comércio nacional se torna prioridade. As empresas identificadas serão alvo de monitoramento e possíveis contramedidas. Essa movimentação reflete a postura do Brasil em defender seus interesses econômicos no cenário internacional, buscando equilibrar as relações comerciais e garantir a competitividade de seus produtos no mercado global.
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6: 8:59.
7: Boa noite.
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